0: vida agora e para sempre. Amém. Agora tem momento. Agora vou ter oportunidade. Volta a Bíblia.
1: Mira o pai que vem nos leitos.
0: Amanhã não importa lá.
1: Morgan está na pelada aí.
0: Vira-se a Jesus.
1: Como vem Jesus?
0: E como tem vergonha de meu Criador? E como tem vergonha de meu Criador?
1: Vamos caminhar e aprender a

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0: que nossa cabe canta, você está querendo ser de verdade? Você está querendo ser de verdade?
1: Amém.
0: Amém. Talvez você queira parar, você agora não está bancando.

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1: 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Então, vai ter que vir mais bem nesse aqui, não. 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Promessa, você disse, não, ora você vai fazer a sua oração, nós tata, que está no cielo, nós tata. 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Então, aqui não deve ser algo que continuamente nós temos que pedir. Então, aqui não quer ser um ênfase sobre nós como família. 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